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1: Essa daqui eu queria dedicar a toda a rapaziada do skateboard, todos que andam de skate, essa é pra rapaziada de skate. Peraí, deixa eu falar de novo pra vocês aparecerem aqui, ó. Abatou na rapaziada de skate. Meu compadre chorão.